0: 欢迎回来。巴西总统投票选举日在周天举行，而投票站准备就绪，电子投票机已经完成了测试，随后就被运送到了各投票站进行使用。
1: 巴西将于周日举行2026年大选的第一轮投票，选举法院在投票的前一天完成电子投票机的准备工作以及分发后勤安排。
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1: 需要在投票前一天完成的工作包括资料上传，透过离线装置，在法官及监察员出席的公开仪式中，将选民以及已登记候选人的资料输入系统。测试、严格验证投票终端机及投票系统的运作状况，以及加封、安装由巴西造币局提供的实体封条，以确保设备的安全性不可篡改性。
3: Hoje nós já temos as urnas todas preparadas para a eleição, né? 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
1: 最后，电子投票箱将被运送至各投票站，以确保在选举开始前一切就绪。巴西民众周日将投票选出州议员、联邦议员、参议员、州长以及总统。凤凰卫视林卓云巴西报道。
0: 在巴西举行大选投票之际，美国驻巴西使领馆在

0: 巴西举行总统选举，民众希望新总统不是贪官。伊朗军方表示已开始着手提升导弹的射程，受伊朗战事和财政压力影响，沙特娱乐盛会会取消。各位好，欢迎收看正点凤凰正点播报，我是李克夫。先来关注巴西四号举行2026年总统选举第一轮投票，选民期待不同，选情是极度焦灼。此前民调数据显示，现任总统卢拉和前总统博索纳罗之子弗拉维奥的支持率位居前两位。
1: 巴西2026年全国大选第一轮投票于10月4日正式举行，全国范围内的投票站于巴西利亚时间当日8时正式开放，并于17时关闭。选民抵达投票站，各自表达了对下一届政府的期望。
2: Do próximo presidente eu espero coisas como a redução da desigualdade social, o respeito aos direitos humanos, grande programa nacional de educação, que é o que está faltando muito nesse país aqui, valorizar os professores e a educação, incentivo à ciência, à cultura. É isso que eu espero.
3: Bom, espero que não seja ladrão, né?Espero que faça alguma coisa pelo povo,